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0: 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São 2 horas. 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

0: 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São 4 horas.
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0: 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São 5 horas. 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

0: 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São 6 horas.
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2: Estamos então com esta manhã com os títulos que fazem as manchetes dos jornais generalistas. O Público, o jornal alerta para os riscos no financiamento partidário, afirmando que sem transparência o sistema fica condenado à escuridão das suspeitas. Na Universidade Nova, o processo de eleições de eleição para o reitor está sob fogo, com mandatos a exigir o adiamento da votação e o cenário de uma guerra de nomes e luta de poder. No Correio da Manhã, na Saúde, manchete sobre o disparo de violência contra profissionais da saúde nos serviços públicos. Na Justiça, um psicólogo vai ser julgado por 76 crimes contra uma menor. Na Economia e o Benfica, grupos americanos avaliam o assalto do Benfica em 276 milhões de euros, enquanto o Rei dos Frangos encaixa 45 milhões com a venda da sua participação. Lá fora, na China, denuncia campanha externa que incentiva os jovens a desistir e não fazer nada. No Jornal de Notícias, Sociedade, os portugueses adotam, em média, 60 animais de estimação, cães e gatos, por dia. E o Futebol Clube do Porto, o mercado paralelo de bilhetes para o jogo que pode decidir o título, está ao rubro, com ingressos a serem vendidos por mais de 1.000 euros. Nos desportivos, a bola. José Mourinho volta a ser o centro das atenções. O Real Madrid quer o regresso do técnico português e Florentino Pérez já terá sondado a disponibilidade do atual treinador das Águias. No Futebol Clube do Porto, a prioridade da SAD é blindar o jovem Oscar Polaco com um novo contrato assim que completar 18 anos. Preocupação com a venda ilegal de bilhetes é também uma das notícias desta manhã que está a fazer as manchetes e a atualidade nesta manhã de quarta-feira. Champions League, destaque para o espetáculo europeu com o PSG que jogou com o Bayern e derrotou este Bayern com 5 bolas a 4 na primeira mão das meias finais. E o Sporting, o treinador Rui Borges oficializa a renovação do contrato esta sexta-feira, no Dia do Trabalhador, em foco também o jogo contra o Tondela, com algumas baixas no plantel. E o Mundial 2026, que se aproxima, promete prémios recorde para as seleções participantes. Na revista Sábado, caso Luís Filipe Vieira, novas escutas ligam o ex-dirigente ao negócio do prédio da Federação Portuguesa de Futebol. Grandes negócios, Mário Ferreira vai investir 884 milhões de euros na construção de navios à vela na China. São estes os principais títulos que fazem as manchetes dos jornais e também os temas da revista Sábado que foram apresentados nesta revista de imprensa.

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2: Estamos então com esta manhã com os títulos que fazem as manchetes dos jornais generalistas. O Público, o jornal alerta para os riscos no financiamento partidário, afirmando que sem transparência o sistema fica condenado à escuridão das suspeitas. Na Universidade Nova, o processo de eleições de eleição para o reitor está sob fogo, com mandatos a exigir o adiamento da votação e o cenário de uma guerra de nomes e luta de poder. No Correio da Manhã, na Saúde, manchete sobre o disparo de violência contra profissionais de saúde nos serviços públicos. Na Justiça, um psicólogo vai ser julgado por 76 crimes contra uma menor. Na Economia e o Benfica, grupos americanos avaliam o assalto do Benfica em 276 milhões de euros, enquanto o Rei dos Frangos encaixa 45 milhões com a venda da sua participação. Lá fora, na China, denuncia campanha externa que incentiva os jovens a desistir e não fazer nada. No Jornal de Notícias, Sociedade, os portugueses adotam em média 60 animais de estimação, cães e gatos, por dia. E o Futebol Clube do Porto, mercado paralelo de bilhetes para o jogo que pode decidir o título, está ao rubro, com ingressos a serem vendidos por mais de 1.000 euros. Nos desportivos, a bola. José Mourinho volta a ser o centro das atenções. O Real Madrid quer o regresso do técnico português e Florentino Pérez já terá sondado a disponibilidade do atual treinador das Águias. No Futebol Clube do Porto, a prioridade da SAD é blindar o jovem Oscar Polaco com um novo contrato assim que completar 18 anos. Preocupação com a venda ilegal de bilhetes é também uma das notícias desta manhã que está a fazer as manchetes e a atualidade nesta manhã de quarta-feira. Champions League, destaque para o espetáculo europeu com o PSG, que jogou com o Bayern e derrotou este Bayern com 5 bolas a 4 na primeira mão das meias finais. E o Sporting, o treinador Rui Borges oficializa a renovação do contrato esta sexta-feira, no Dia do Trabalhador, em foco também o jogo contra o Tondela, com algumas baixas no plantel. E o Mundial 2026, que se aproxima, promete prémios recorde para as seleções participantes. Na revista Sábado, caso Luís Filipe Vieira, novas escutas ligam o ex-dirigente ao negócio do prédio da Federação Portuguesa de Futebol. Grandes negócios, Mário Ferreira vai investir 884 milhões de euros na construção de navios à vela na China. São estes os principais títulos que fazem as manchetes dos jornais e também os temas da revista Sábado que foram apresentados nesta revista de imprensa.

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0: 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São 8 horas.
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2: Estamos então com esta manhã com os títulos que fazem as manchetes dos jornais generalistas. O Público, o jornal alerta para os riscos no financiamento partidário, afirmando que sem transparência o sistema fica condenado à escuridão das suspeitas. Na Universidade Nova, o processo de eleição para o reitor está sob fogo, com mandatos a exigir o adiamento da votação e o cenário de uma guerra de nomes e luta de poder. No Correio da Manhã, na Saúde, manchete sobre o disparo de violência contra profissionais da saúde nos serviços públicos. Na Justiça, um psicólogo vai ser julgado por 76 crimes contra uma menor. Na Economia e o Benfica, grupos americanos avaliam o assalto do Benfica em 276 milhões de euros, enquanto o Rei dos Frangos encaixa 45 milhões com a venda da sua participação. Lá fora, na China, denuncia campanha externa que incentiva os jovens a desistir e não fazer nada. No Jornal de Notícias, Sociedade, os portugueses adotam, em média, 60 animais de estimação, cães e gatos, por dia. E o Futebol Clube do Porto, mercado paralelo de bilhetes para o jogo que pode decidir o título, está ao rubro, com ingressos a serem vendidos por mais de 1.000 euros. Nos desportivos, a bola. José Mourinho volta a ser o centro das atenções. O Real Madrid quer o regresso do técnico português e Florentino Pérez já terá sondado a disponibilidade do atual treinador das Águias. No Futebol Clube do Porto, a prioridade da SAD é blindar o jovem Oscar Polaco com um novo contrato assim que completar 18 anos. Preocupação com a venda ilegal de bilhetes é também uma das notícias desta manhã que está a fazer as manchetes e a atualidade nesta manhã de quarta-feira. Champions League, destaque para o espetáculo europeu com o PSG, que jogou com o Bayern e derrotou este Bayern com 5 bolas a 4 na primeira mão das meias finais. E o Sporting, o treinador Rui Borges oficializa a renovação do contrato esta sexta-feira, no Dia do Trabalhador, em foco também o jogo contra o Tondela, com algumas baixas no plantel. E o Mundial 2026, que se aproxima, promete prémios recorde para as seleções participantes. Na revista Sábado, caso Luís Filipe Vieira, novas escutas ligam o ex-dirigente ao negócio do prédio da Federação Portuguesa de Futebol. Grandes negócios, Mário Ferreira vai investir 884 milhões de euros na construção de navios à vela na China. São estes os principais títulos que fazem as manchetes dos jornais e também os temas da revista Sábado que foram apresentados nesta revista de imprensa.

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0: 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São 9 horas.
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1: Estamos então com esta manhã com os títulos que fazem as manchetes dos jornais generalistas. O Público, o jornal alerta para os riscos no financiamento partidário, afirmando que sem transparência o sistema fica condenado à escuridão das suspeitas. Na Universidade Nova, o processo de eleição para o reitor está sob fogo, com mandatos a exigir o adiamento da votação e o cenário de uma guerra de nomes e luta de poder. No Correio da Manhã, na Saúde, manchete sobre o disparo de violência contra profissionais da saúde nos serviços públicos. Na Justiça, um psicólogo vai ser julgado por 76 crimes contra uma menor. Na Economia e o Benfica, grupos americanos avaliam o assalto do Benfica em 276 milhões de euros, enquanto o Rei dos Frangos encaixa 45 milhões com a venda da sua participação. Lá fora, na China, denuncia campanha externa que incentiva os jovens a desistir e não fazer nada. No Jornal de Notícias, Sociedade, os portugueses adotam, em média, 60 animais de estimação, cães e gatos, por dia. E o Futebol Clube do Porto, o mercado paralelo de bilhetes para o jogo que pode decidir o título, está ao rubro, com ingressos a serem vendidos por mais de 1.000 euros. Nos desportivos, a bola. José Mourinho volta a ser o centro das atenções. O Real Madrid quer o regresso do técnico português e Florentino Pérez já terá sondado a disponibilidade do atual treinador das Águias. No Futebol Clube do Porto, a prioridade da SAD é blindar o jovem Oscar Polaco com um novo contrato assim que completar 18 anos. Preocupação com a venda ilegal de bilhetes é também uma das notícias desta manhã que está a fazer as manchetes e a atualidade nesta manhã de quarta-feira. Champions League, destaque para o espetáculo europeu com o PSG que jogou com o Bayern e derrotou este Bayern com 5 bolas a 4 na primeira mão das meias finais. E o Sporting, o treinador Rui Borges oficializa a renovação do contrato esta sexta-feira, no Dia do Trabalhador, em foco também o jogo contra o Tondela, com algumas baixas no plantel. E o Mundial 2026, que se aproxima, promete prémios recorde para as seleções participantes. Na revista Sábado, caso Luís Filipe Vieira, novas escutas ligam o ex-dirigente ao negócio do prédio da Federação Portuguesa de Futebol. Grandes negócios, Mário Ferreira vai investir 884 milhões de euros na construção de navios à vela na China. São estes os principais títulos que fazem as manchetes dos jornais e também os temas da revista Sábado que foram apresentados nesta revista de imprensa.

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2: Estamos então com esta manhã com os títulos que fazem as manchetes dos jornais generalistas. O Público, o jornal alerta para os riscos no financiamento partidário, afirmando que sem transparência o sistema fica condenado à escuridão das suspeitas. Na Universidade Nova, o processo de eleições de eleição para o reitor está sob fogo, com mandatos a exigir o adiamento da votação e o cenário de uma guerra de nomes e luta de poder. No Correio da Manhã, na Saúde, manchete sobre o disparo de violência contra profissionais da saúde nos serviços públicos. Na Justiça, um psicólogo vai ser julgado por 76 crimes contra uma menor. Na Economia e o Benfica, grupos americanos avaliam o assalto do Benfica em 276 milhões de euros, enquanto o Rei dos Frangos encaixa 45 milhões com a venda da sua participação. Lá fora, na China, denuncia campanha externa que incentiva os jovens a desistir e não fazer nada. No Jornal de Notícias, Sociedade, os portugueses adotam, em média, 60 animais de estimação, cães e gatos, por dia. E o Futebol Clube do Porto, mercado paralelo de bilhetes para o jogo que pode decidir o título, está ao rubro, com ingressos a serem vendidos por mais de 1.000 euros. Nos desportivos, a bola. José Mourinho volta a ser o centro das atenções. O Real Madrid quer o regresso do técnico português e Florentino Pérez já terá sondado a disponibilidade do atual treinador das Águias. No Futebol Clube do Porto, a prioridade da SAD é blindar o jovem Oscar Polaco com um novo contrato assim que completar 18 anos. Preocupação com a venda ilegal de bilhetes é também uma das notícias desta manhã que está a fazer as manchetes e a atualidade nesta manhã de quarta-feira. Champions League, destaque para o espetáculo europeu com o PSG que jogou com o Bayern e derrotou este Bayern com 5 bolas a 4 na primeira mão das meias finais. E o Sporting, o treinador Rui Borges oficializa a renovação do contrato esta sexta-feira, no Dia do Trabalhador, em foco também o jogo contra o Tondela, com algumas baixas no plantel. E o Mundial 2026, que se aproxima, promete prémios recorde para as seleções participantes. Na revista Sábado, caso Luís Filipe Vieira, novas escutas ligam o ex-dirigente ao negócio do prédio da Federação Portuguesa de Futebol. Grandes negócios, Mário Ferreira vai investir 884 milhões de euros na construção de navios à vela na China. São estes os principais títulos que fazem as manchetes dos jornais e também os temas da revista Sábado que foram apresentados nesta revista de imprensa.

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0: 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São 11 horas.
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1: Estamos então com esta manhã com os títulos que fazem as manchetes dos jornais generalistas. O Público, o jornal alerta para os riscos no financiamento partidário, afirmando que sem transparência o sistema fica condenado à escuridão das suspeitas. Na Universidade Nova, o processo de eleição para o reitor está sob fogo, com mandatos a exigir o adiamento da votação e o cenário de uma guerra de nomes e luta de poder. No Correio da Manhã, na Saúde, manchete sobre o disparo de violência contra profissionais da saúde nos serviços públicos. Na Justiça, um psicólogo vai ser julgado por 76 crimes contra uma menor. Na Economia e o Benfica, grupos americanos avaliam o assalto do Benfica em 276 milhões de euros, enquanto o Rei dos Frangos encaixa 45 milhões com a venda da sua participação. Lá fora, na China, denuncia campanha externa que incentiva os jovens a desistir e não fazer nada. No Jornal de Notícias, Sociedade, os portugueses adotam, em média, 60 animais de estimação, cães e gatos, por dia. E o Futebol Clube do Porto, o mercado paralelo de bilhetes para o jogo que pode decidir o título, está ao rubro, com ingressos a serem vendidos por mais de 1.000 euros. Nos desportivos, a bola. José Mourinho volta a ser o centro das atenções. O Real Madrid quer o regresso do técnico português e Florentino Pérez já terá sondado a disponibilidade do atual treinador das Águias. No Futebol Clube do Porto, a prioridade da SAD é blindar o jovem Oscar Polaco com um novo contrato assim que completar 18 anos. Preocupação com a venda ilegal de bilhetes é também uma das notícias desta manhã que está a fazer as manchetes e a atualidade nesta manhã de quarta-feira. Champions League, destaque para o espetáculo europeu com o PSG, que jogou com o Bayern e derrotou este Bayern com 5 bolas a 4 na primeira mão das meias finais. E o Sporting, o treinador Rui Borges oficializa a renovação do contrato esta sexta-feira, no Dia do Trabalhador, em foco também o jogo contra o Tondela, com algumas baixas no plantel. E o Mundial 2026, que se aproxima, promete prémios recorde para as seleções participantes. Na revista Sábado, caso Luís Filipe Vieira, novas escutas ligam o ex-dirigente ao negócio do prédio da Federação Portuguesa de Futebol. Grandes negócios, Mário Ferreira vai investir 884 milhões de euros na construção de navios à vela na China. São estes os principais títulos que fazem as manchetes dos jornais e também os temas da revista Sábado que foram apresentados nesta revista de imprensa.

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0: F Canal, são 13 horas.
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0: 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São 14 horas.
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0: 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São 15 horas.
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0: Não, não, ele continua com a sua boa. A parte dos patinhos tem as duas viradas de uma vez para a esquerda.
1: Aquela lá da
0: esquerda.
2: Para a esquerda?
0: Sim, é para a parte.
2: Mas não passa naquela
0: rua
2: ali
0: daquela. Não. Não, vem dali da descida da câmara, passa aqui e depois vai até a tal parte.
1: Está bem, obrigado.
2: Nada.
3: Muito boa tarde.

junho, com a inocência e a energia das marchas infantis, que levam cerca de 1.400 crianças de 20 instituições educativas a colorir as ruas da cidade de Famalicão. O ponto alto da programação repete o ritual mais aguardado, que será no dia 12 de junho, a grande noite das marchas antoninas. Este ano, sob o tema Antoninas, Património Cultural e Material de Portugal, as associações locais desfilam sobre o olhar atento de milhares de espectadores, famalicenses, forasteiros, muita gente que vai estar, com certeza, a acompanhar as Festas Antoninas 2026, num espetáculo de criatividade, música e coreografias originais que se estendem até de madrugada, culminando com as tradicionais fogueiras de Santo António à meia-noite em Famalicão. A festa terá, claro, o seu cartaz, um cartaz abrangente, mas a par dos desfiles que irão decorrer esta tarde e também no dia 12, na noite de dia 12, véspera de Santo António, a identidade da região faz-se notar noutros momentos emblemáticos. Por exemplo, as cascatas antoninas, obras de arte popular construídas minuciosamente por associações e comissões de festas. Também o desfile etnográfico e as festas do folclore, uma viagem às raízes rurais, desde os trajes e de outrora. Ora, aguardamos nesta tarde, claro, que possamos também ter aí as crianças que irão desfilar ao longo da próxima hora, mais ou menos sensivelmente uma hora e meia, irão passar pelas ruas, pelas principais ruas da cidade. Temos aqui a imagem da Rua de Santo António, junto à Igreja Matriz, onde está o nosso ponto de reportagem, e que daqui a pouco vamos então poder ter as crianças que irão então passar e desfilar ao longo destas cerca de hora e meia, duas horas. E para dizer também que é uma forma de passarmos o testemunho destas tradicionais festividades da cidade de Famalicão e do concelho, onde faz com que os famalicenses se juntem no coração do concelho e na cidade de Famalicão para apreciarem estes momentos emblemáticos e também importantes desta comunidade famalicense. O Toca a Bombar também faz parte do cartaz, onde o Ribombar dos Bombos das Pereiras irá ecoar pelo centro urbano. O cartaz conta este ano também, para além destes pontos altos que estas festividades proporcionam aos famalicenses, tem também na animação noturna concertos de grande escala com palcos distribuídos pela cidade, como a Praça Dona Maria II, para atrair todos os que queiram ver Vanzi. Também os Toninhos vão estar nesse local. Ainda a harmonia e a energia contagiante no dia 9 de junho, dos 4:30, também Nena faz parte do cartaz deste ano 2026, são os grandes nomes nacionais a fazerem parte neste ano de 2026. A dimensão religiosa e o encerramento das festas caberá precisamente no dia 13 de junho. As festividades fecham com a Chave de Ouro no feriado municipal. Dia 13 de junho, sábado, é o dia dedicado à solenidade, marcado pelas cerimónias religiosas, a missa de Santo António, e também pela distribuição do icónico pão de Santo António e pela imponente procissão, também ao final da tarde, irá sair e irá percorrer

nesta área do quarteirão, ali junto à capela, passando em frente à Câmara Municipal de Famalicão, ao município, e depois irá descer a rua Adriano Pinto Basto, e depois regressa então à capela de Santo António. O espaço exterior da capela, também de salientar que sofreu alterações, obras de requalificação, o espaço circundante à capela de Santo António, e fica também esta nota. As festas antoninas 2026 irão, provam que, claro que é uma tradição de Famalicão, não se desgasta com o tempo, pelo menos os famalicenses respondem todos os anos à chamada e estão presentes em Vila Nova de Famalicão, mantendo-se como o espelho fiel da alma famalicense. De salientar que a sessão piromusical fechará as festividades deste ano 2026, como sempre, fecha com fogo de artifício que ilumina os céus de Famalicão e a Serra, mais um capítulo desta que é a sessão, as festividades de Santo António, festas antoninas de Famalicão. Uma cidade que e ruas que estão repletas de pais, avós, todas as gerações que vêm ver os seus filhos que estão nestas instituições educativas e que prepararam as marchas antoninas 2026 e que já estão a desfilar nesta tarde para que então possamos apreciar todo este brilho e cor e também a alegria dos mais novos para este ano 2026 e que vamos acompanhar aqui em Famalicão Canal, também nas redes sociais e também em famalicãocanal.pt/televisão, também imagem a passar no nosso site, que é o local onde pode encontrar esta transmissão. Sempre que estamos em direto, também estamos no nosso, no nosso site, em famalicãocanal.pt/televisão, e poderá então acompanhar este momento e todos os momentos que estaremos em direto.

0: Uma vez mais, muito boa tarde. Já vemos lá no fundo, precisamente, as crianças, as primeiras, a primeira instituição educativa que vem a desfilar com as crianças dessa instituição que já se vê ao fundo da Rua de Santo António, estas crianças que já desfilam pelas ruas da cidade de Famalicão. Já aqui fiz referência ao início das festas antoninas, este que é o arranque oficial e acontece nesta tarde de sexta-feira. É o primeiro dia, dia 5 de junho, até ao dia 13, com esta marcha, as marchas infantis, que levam cerca de 1.400 crianças de 20 instituições educativas a colorir e também a trazer alegria às ruas da cidade de Famalicão, trazer também os pais, as várias gerações, pais, amigos, familiares e também os avós que muito se orgulham dos seus netos nestas marchas antoninas. É o passar de testemunho da tradição que se vive em Famalicão já há muitos anos e que se vai fazendo sentir nesta que é mais uma das festas antoninas 2026. Rua de Santo António já está quase no final deste primeiro grupo a percorrer esta rua, que irá então fazer o seu percurso até ao Parque 1º de Maio, onde culmina este desfile das Marchas Infantis 2026, nesta tarde de sexta-feira. Muita gente, como podemos ver, há muitos curiosos também para ver passar, para além das famílias, dos familiares e amigos que vêm e circundam as ruas da cidade de Famalicão.
1: Mas porque estão a viver intensamente já estas grandes festas conseguidas, as Antoninas, e é bom de ver que estamos a conseguir paulatinamente incluir um espírito destes pequeninos, dois anos, que já começa a envolver-se claramente neste espírito das Antoninas, que no meu caso aqui deste primeiro grupo. E eu fico obviamente muito satisfeito quando vejo todo um concelho a envolver-se nestas cada vez maiores festas Antoninas, que são cada vez mais relevantes no contexto nacional e já até internacional. Já sabemos que aqui vêm também alguns turistas estrangeiros, portanto acho que amanhã é o momento para dizer obrigado aos famalicenses para me ajudarem a construir estas belíssimas festas antoninas, e não só, estamos a falar agora das festas antoninas, e estou certo que o futuro é muito promissor, não só para Famalicão, mas festas antoninas, que são um grande nosso marco. E por isso, mais uma vez, obrigado, meus caros concidadãos.
2: Obrigado.
3: Obrigado. Também é importante que os mais novos mantenham estas tradições.
1: Não? Sim, significa isso mesmo, que estamos a preservar bem estas nossas boas tradições. As Antoninas é uma das nossas maiores tradições que temos, as grandes festas populares, e portanto é bom estes pequeninos aqui a marchar, já com este entusiasmo, esta alegria, contagiante também, com estes sorrisos que nos contagiam imenso, e também é uma forma, quando eu cá estou, os seus vereadores cá estamos, também com eles renovamos a nossa energia, por forma a que possamos continuar com cada vez mais força, com cada vez também mais entusiasmo, mais alegria. Estou certo que Famalicão continuará a ser como está a ser, penso que é de fácil percepção para todos, uma terra de oportunidades, mas sobretudo também uma terra de enorme felicidade. Obrigado, Ed. Obrigado.
0: Mário Passos também deixar aqui sua nota em relação às festas antoninas e também às marchas infantis em Famalicão. Continuam a passar estes alunos das instituições educativas que fazem parte deste desfile 2026, que vamos acompanhar agora nos próximos minutos, com todos estes grupos que irão passar pelas ruas da cidade de Vila do Famalicão em direção ao Parque 1º de Maio, também em Vila do Famalicão.
4: Thank you.
0: Podem também deixar as vossas mensagens no nosso espaço de comentários, quer no YouTube, quer no Facebook. Podem deixar essa mensagem para que possamos também fazer chegar a quem está connosco nesta tarde de sexta-feira. Agradeço ao Fernando Silva, que está a acompanhar a família Campanha na Alemanha e a ver as crianças nestas marchas infantis 2026. E é para isso mesmo que também estamos aqui, para fazer chegar todas estas mensagens e as imagens também, tudo aquilo que se passa no Famalicão para os nossos imigrantes que estão fora do Conselho do Famalicão. E é com muito gosto que estamos aqui a fazer este trabalho para fazer chegar aos nossos concidadãos que estão no estrangeiro. Também muito obrigado ao Fernando Ferreira Sousa, que está a ver-nos na Córcega. Envia um grande abraço, cheio de saudades, imagino que sim, com muitas saudades. Fernando, também um forte abraço aqui do Famalicão para si, para a família, e espero que muito em breve também esteja e possa estar em Vila Nova de Famalicão para matar essas saudades, claro, porque quem está fora da sua terra tem sempre um bocadinho de saudades e também tem sempre um bocadinho de tudo aquele desejo de voltar à sua terra. Para que mais não seja, para uma breve visita e matar as saudades da sua terra. Muito obrigado. Já agora, todos aqueles que queiram enviar mensagem, vamos estar atentos então às nossas redes sociais para ver quem é que nos escreve e quem quer então deixar esse contributo, deixar aqui as suas mensagens. Podem deixar também um elogio a todas estas crianças que fazem este trabalho, de todos os professores, auxiliares que trabalham em prol da continuidade das festas de São Gonçalo em Vila Nova de Famalicão. pouco estava-se a ouvir mal, mas agora vou repetir. Então, o Fernando Silva estava a falar aqui das mensagens que chegam às nossas redes sociais e para dizer que agradecer ao Fernando Silva, Fernando da Silva, que está connosco a acompanhar este direto da Alemanha e agradecer-lhe por estar connosco nesta tarde de sexta-feira. Muito obrigado, Fernando da Silva, por acompanhar a Famalicão Canal. É sempre um gosto estar consigo. Também o Fernando Ferreira de Sousa, que nos está a ver de Córcega, ele que envia um abraço cheio de saudades para Famalicão. Muito obrigado e nós é que agradecemos, ele agradece pela transmissão, mas nós é que agradecemos o facto de estar connosco nesta tarde de sexta-feira e é um gosto estar a levar até todos os nossos espectadores, em especial aqueles que estão fora do Conselho de Famalicão e que querem acompanhar e ver de perto o que se vai passando em Famalicão. É para isso que nós trabalhamos e por isso estamos aqui com muito gosto em levar até todos os nossos espectadores esta transmissão. Se quiserem deixar as vossas mensagens, podem fazê-lo, vamos estar atentos para fazer referência também a todos aqueles que estão connosco nesta tarde.
2: Patrimônio de Portugal, cultura.

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0: E continuamos a acompanhar estas marchas infantis em Famalicão, Festas Antoninas 2026, são as crianças das instituições educativas que estão a percorrer as ruas da cidade de Famalicão em direção ao Parque 1º de Maio, onde termina as atuações destas marchas, que são várias e que vão até a este local. Há pouco falei das mensagens dos nossos telespectadores que nos estão a acompanhar. Agradeço uma vez mais quem está connosco e ainda não nos escreveu, não deixou a sua mensagem. Em todo caso, a Angelina Maria também enviou a sua mensagem. Boa tarde, Famalicão Canal. Continuação de bom trabalho. Muito obrigado, Angelina, por estar connosco e também por acompanhar esta emissão em direto das Festas Antoninas Infantis, as Marchas Antoninas Infantis em Famalicão 2026. Muito obrigado. Angelina, um beijinho para si e votos de um bom fim de semana e boas festas antoninas. O Fernando da Silva deseja a todos os seus amigos devidos umas boas festas antoninas a todos eles. Muito obrigado uma vez mais, Fernando da Silva. Um forte abraço também para si, aí para a Alemanha, que está a acompanhar-nos na Alemanha. E é sempre um prazer ter os nossos telespectadores connosco e saber fazerem eco de onde estão a ver-nos e onde nos seguem. Vamos continuar a apreciar esta passagem junto à Igreja Matriz de Famalicão, a Igreja Matriz Antiga, das marchas infantis. Terminadas que estão as 20 instituições educativas que marcharam até à Igreja Matriz, agora é a vez do Afonso Reis dirigir-se até ao Parque 1º de Maio, onde culmina este desfile de marchas infantis em Famalicão 2026 e que vamos acompanhar as imagens até esse local onde se encontra a tribuna do município de Famalicão e onde estes alunos também terminam a sua atuação. Vemos ao fundo a Igreja Matriz Antiga de Vila Nova de Famalicão. As marchas vão entrar, as marchas infantis deste ano 2026 vão entrar agora na Avenida 25 de Abril, onde depois irão pela faixa Poente Nascente, ou melhor, Nascente Poente, e vão entrar no Parque 1º de Maio. É claro que a faixa, quando eu disse Poente Nascente, é precisamente essa faixa onde vão entrar em sentido contrário até ao Parque 1º de Maio. São várias as crianças que ainda não chegaram a esse ponto de finalização da marcha e seguem-se para esse local onde irão então depois terminar esta marcha nesta sexta-feira com algumas nuvens, sol, mas pelo menos não chove e não está assim tanto calor para que se possa então realizar estas marchas infantis em Famalicão, Festas Antoninas 2026. É um gosto estar consigo e continuar consigo nesta tarde de sexta-feira. Um ótimo fim de semana.
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Uma grande salva de palmas para as lameiras que vieram também colorir a nossa tarde de marchas antoninas infantis.

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preparas para entrar agora no nosso palco os nossos amigos da Mais Plural. Palmas para a Mais Plural. Trazem noivos, trazem o Santo António. Cheios de alegria e cheia de vontade, a amiga que vai casar. Usava o pai. Não ia assim a saltar.

0: Palmas! Vamos dar as nossas palminhas aos nossos marchantes da Mais Plural. Os seus manjericos.
1: Aqui vai Alcântara, venham todos.
0: Palminhas!

palminhas para mais plural, vamos lá,

palmas para a Mais Plural. Muitas palminhas. Haverá melhor forma de os apresentar do que dizer que são da Mais Plural? É uma instituição onde todos gostam de estar e onde cada criança é tratada de forma especial. É uma instituição que vinca a sua identidade. Prepararam-se com muito afinco e dedicação. Têm uma forte ligação a esta enorme cidade. Têm muito orgulho deste nosso Famalicão. Brinquem, dancem e partilhem desta alegria. Que a vida de todos vós possa ser um verdadeiro arraial. Seja na infância ou até na velhice, em qualquer dia, contem todos com os serviços da nossa Mais Plural. Palmas para a Mais Plural! E vão os nossos noivos, a noiva, pronto, está toda contente. Palmas para os nossos noivos, para o nosso Santo António, para o amigo que carrega a coluna, todos eles merecem as nossas palmas! Prepara-se para entrar. A associação agora sim Bem Me Quer. Palmas para os nossos amiguinhos da associação Bem Me Quer.

chegamos com alegria, com sorrisos para dar. Somos a Bem-me-quer, viemos hoje marchar. Somos Bem-me-quer de Delães, terra de afeto e união. Da creche ao ATL crescemos com carinho e dedicação. No pré-escolar aprendemos a sonhar e a descobrir. Com amigos lado a lado, há sempre motivos para sorrir. Santo António está na rua e a cidade em festa também. Marcha hoje a Bem-me-quer, mostrando o melhor que tem. De rosa e azul marchamos, com orgulho e emoção, levando o nome de Delães bem guardado no coração. Palmas para Bem-me-quer! Umas palminhas para a Bem-me-quer. Mais umas palminhas, vá lá, tirem lá as mãos dos bolsos. Preparam-se agora para entrar no nosso palco os nossos amiguinhos da creche Dona Elzira Cupertino de Miranda. Palmas!

Então, o que têm a dizer-nos os meninos da creche Dona Elzira? Então, vamos ouvir. As crianças da creche Dona Elzira, Cupertino de Miranda, espalham tradição com alegria, vêm dançar e marchar com orgulho e emoção, enchendo a festa de cor e animação. Vão representar a sua escola com paixão, com entusiasmo e alegria no coração. É sempre uma honra viver este dia nas Antoninas de Vila Nova de Famalicão. Palmas para a creche Dona Elzira, Cupertino de Miranda.

salva de palmas gigante para a creche Dona Elzira, Cupertino de Miranda. Marcham com orgulho, com garra. Palmas para eles.

0: umas palminhas para aquecer o coração dos nossos amiguinhos. Palmas para Dona Elzira Cupertino de Miranda. E preparam-se agora para entrar os nossos amigos da casa do pessoal do hospital. Muitas, muitas palminhas! Com os seus lenços tradicionais, os seus corações na cabeça. Ai, adoro os colares. Emprestas-me o teu colar? Não! Oh, emprestas?
1: Não!
0: Mas são tão giros! Palmas para os amigos da casa do hospital. Casa do pessoal do hospital. E vamos ouvir o que eles têm para nos dizer. Somos do infantário da casa do pessoal do hospital. Vimos cheios de alegria. A nossa marcha em

0: Famalicão, traz Santo António em Romaria. Levam lenços dos namorados ao vento com animação. As crianças são a festa maior. Orgulho de Famalicão! Palmas para a casa do pessoal do hospital.
1: Agora lá que vai para mostrar, erguendo ao ar seus arcos e questões. As ruas da cidade onde passar irão brilhar com a luz.
0: Mais uma salva de palmas
1: formado pela festa lisboeta
0: para os nossos amiguinhos dos corações coloridos. Enquanto a próxima marcha prepara a sua entrada, lembro que este ano estão em jogo 4 prémios: o melhor guarda-roupa, a melhor coreografia, o melhor arco e o grande vencedor que levará o prémio final e a oportunidade de abrir o desfile das marchas antoninas. Seguimos agora com a última entrada de grupo sem coreografia. São os nossos amigos do ACB, para quem eu peço uma grande, grande, mas grande salva de palmas! Estão cheios de vontade! Mais palminhas para o ACB! Palmas para o ACB com os seus trajes, os seus frocos, os seus lenços lindos!
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CB desfilam com vaidade na roupa de fadistas que honra a identidade. Nas Antoninas infantis vê-se o Shaila rodar, o património imaterial que Portugal sabe amar. Unem-se as vozes e as festas neste lindo desfilar, onde a tradição das marchas nunca vai acabar. Palmas para o ACB!

as palminhas. Quem está a gostar da nossa festa, diga eu! Mais alto! Quem tem palminhas aí guardadas para os nossos marchantes, bata palmas! E quem consegue bater palmas e pés? Palmas! Não estão a ouvir! Semanas, estas crianças ensaiaram, cantaram, construíram adereços e prepararam-se para este grande, grande dia. Por isso é que pedimos para todos os meninos que já passaram por aqui, para os que ainda vão passar, uma grande, grande, grande salva de palmas!

Já passaram por este palco 13 instituições cheias de luz, cor e alegria. As próximas 7 vão brindar-nos com uma coreografia que prepararam para nos apresentar. Já, sem mais demoras, prepara a sua entrada à Associação de Pais da Escola São Martinho, Val São Cosme e Telhado. Palmas para eles! A Associação de Pais de Val São Cosme, Telhado e São Martinho também tem um poema para nós. Então diz assim: são 13 escolas unidas num só bater de coração. São Cosme, São Martinho e Telhado são a alma de Famalicão. 3 vozes que se fazem uma para o nosso santo cantar. Com brio e sem pressa nenhuma, o nosso tesouro viemos mostrar. De São Cosme a São Martinho, com Telhado a acompanhar. Fazemos juntos o caminho para as Antoninas honrar. Palmas para a Associação de Pais de Val São Cosme, Telhado e São Martinho. Com mais força!

as vossas palminhas para a Associação de Pais de Vale São Cosme, Telhado e São Martinho. Com muita força!

0: Veja a escola, líquida e encantada, que o Santo António acaba de ver o suar. Lá adiante, guardamos o botão de mão com o sol, a água de um povo que honra o seu nome. Mas bem, ensina com vida e com fé, mantendo a tradição sempre de pé. Faça o saber a mão mais pequena e pura, para que nunca morra a nossa cultura. Aqui temos, senhores, o nosso sinal. Antoninas de Famalicão, Património de Portugal.
1: Não conseguimos subir lá acima.
2: Temos que ir à

fazem então a sua saída. Os nossos amiguinhos da Associação de Pais do Val São Paulo, de Piado e Salvadinho, que merecem uma grande, grande, gigante salva de palmas! Yeah, yeah, yeah! Yeah, yeah, yeah! Preparam-se agora para entrar os meninos que vão precisar das vossas palminhas. Creche JI, Nossa Senhora da Guia, recebam-nos com um caloroso aplauso!

Grécia, Nossa Senhora da Guia, que traz a sardinha com tradição. Palmas para a creche, JI Nossa Senhora da Guia.

Prontos agora para entrar no nosso palco os nossos amigos do Infantário, Júlio Brandão, a quem eu peço uma grande... Eba! Tem clock! Palmas para Júlio Brandão! Lá vem a Júlio Brandão, da Avenida de França, a desfilar. Todos nesta rua param para ver os meninos a brilhar. Há mais de 50 anos, com alegria, nas Antoninas a desfilar. Ficam todos de boca aberta, com as crianças felizes a cantar. Somos uma família de grande valor. Cumprimos a nossa missão com empenho e amor. Aqui, cada criança é única e importante. Num ambiente feliz, seguro e estimulante. Educar é a nossa missão, com alegria e paixão. Todos os dias o fazemos com todo o nosso coração. Fazemos parte da história de Famalicão. Batam palmas, senhores, pois estes meninos são merecedores de toda a vossa atenção. Palmas para o Infantário da Júlia Brandão, que nos apresenta agora a sua marcha.

Palmas para o empresário Júlio Brandão. Aos nossos amigos do Centro Social de Educação Sol Nascente. Eu acho que eles precisam de palmas. Precisam de palmas, Sol Nascente. Precisam. Precisam de música. E precisam de palmas.

entram a preceito e com rigor os nossos amigos do Centro Social de Educação Sol Nascente. Somos pequeninos, mas já sabemos marchar. Vimos do Sol Nascente o património cultural e material de Portugal cantar e celebrar. As Antoninas.

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para o Centro Social de Educação Sol Nascente. Os seus noivos lindos vão presentear com um manjerico. Uma grande salva de palmas para o Centro Social de Educação Sol Nascente. Uma grande salva de palmas para o Centro Social de Educação Sol Nascente. Mais uma grande salva de palmas para o Centro Social de Educação Sol Nascente. Para entrar, deixem-me dizer.

festiva mais louca. À noite, às 22h30, dia Pazão. Terça-feira, dia 9, grande concerto dos 4h30. Dia 10, podemos caminhar na caminhada camiliana, trilho do romantismo, com a Casa Museu Camilo. No dia 12, a grandiosa atuação das Marchas Antoninas. No dia 13, missa solene em honra de Santo António, seguido da distribuição do Pão de Santo António na Praça Cupertino de Miranda. Às 17 horas, a procissão solene em honra de Santo António e o encerramento das festividades com o grande concerto da Nena no Parque da Devesa, às 22 horas. Não faltam motivos para ser felizes em Famalicão. Viva o Santo António! E estão prontos para entrar os nossos amigos do J.I. de Esmeriz, a quem eu peço uma grande, grande, grande salva de palmas.

meninos da linda freguesia dos Meris, chegam hoje os meninos e meninas do Jardim de Infância com muita alegria, entusiasmo e vontade de celebrar as tradições do nosso concelho. Inspirados no património cultural e nas famosas flores do Campo Maior, estes pequenos marchantes, dos 3 aos 6 anos, trazem cor, música, sorrisos e muito carinho para partilhar com todos nós. Mesmo sendo ainda pequeninos, já sabem honrar a cultura, a amizade e o orgulho de pertencer a Famalicão. Em cada passo, em cada canção e em cada sorriso, levam bem alto o nome dos Meris e mostram que as tradições ganham vida através das novas gerações. Apresentam-nos a sua marcha JI dos Meris. Uma grande salva de palmas!

0: que fazem a sua apresentação no nosso palco. Mais palmas!
1: As suas flores de Campo Maior, palmas para as Maris!

0: entre valores e o aprender.
1: Os noivos de Santo António passam também pela nossa tribuna. Uma grande salva de palmas para o JI dos Meriz, com muita força. Aproveito para vos dar nota que encontramos uns óculos. Quem não estiver a ver bem porque perdeu os óculos, estão ali com a nossa organização. Maravilhosa a nossa organização. Salva de palmas para a organização! Deixem-me só lembrar-vos que hoje à noite a festa continua. Continua com um concerto. Vamos ir na Praça Dona Maria II. Vamos ir na Praça Dona Maria II. Preparam-se para entrar os nossos amigos da Nuno Simões. Pode?

Palmas para Nuno Simões. Palmas para Nuno Simões. Trazem os seus noivos a encabeçar o desfile. No centro Nuno Simões, gostamos de desfilar. Com muita música e alegria, a todos encantar. O património imaterial queremos preservar, manter a tradição e a cultura valorizar. Somos 130 marchantes. Eu vou repetir. Somos 130 marchantes dos 3 aos 13 anos. Prometemos dançar, cantar e animar. Entra Centro

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Uma grande salva de palmas para o Centro Social Dr. Nuno Simões. Sigam os meninos de azul, Nuno Simões. Dizer-vos que é um prazer, uma alegria e um orgulho estar convosco aqui em mais uma sessão de marchas anquilinas infantis de Vila Nova de Famalicão. Marcha connosco o doutor de centro, doutor Nuno Simões, para quem peça uma grande salva de palmas. Yeah, yeah, yeah! Yeah, yeah, yeah! Marchas anquilinas!

0: enquanto os amigos do Dr. Nuno Simões saem, vamos fazer uma experiência. Eu digo Antoninas e vocês dizem festa. Pode ser? Pessoal, estamos prontos para gravar? Não estamos. Espera aí que não estamos. Vamos ensaiar. Eu digo Antoninas e vocês dizem festa. Outra vez. Antoninas e vocês dizem, vamos ao Licão, vamos lá ver se não se perdem. Antonina! Podemos fazer a sério agora? Então agora a sério. Antoninas, festa, Antoninas, vamos ao Licão, está certo? Antonina! Antonina! Ficou bem? Não ficou, vamos fazer outra vez.
1: E pronto, terminaram as marchas antoninas infantis no coração da cidade de Famalicão, onde percorreram ao longo destes minutos, desta tarde, desde as cerca 14h30 até agora, que finalizaram este desfile, que é habitual fazê-lo nesta tarde de festas antoninas, que iniciam as festas antoninas que iniciam no aqui em Vila Nova de Famalicão. Ora bom, para dizer que foram cerca de 1.400 as crianças que desfilaram, 20 instituições educativas a colorir as ruas da cidade de Famalicão. O ponto alto agora será na próxima sexta-feira, dia 12 de junho, a grande noite das marchas antoninas, que irão percorrer também as ruas da cidade de Famalicão, ali pela Praça Dona Maria II, vai subir a rua, irão subir a rua Adriano Pinto Basto e depois entrarão nos passos do concelho, onde estará lá o palco para a recepção de cada uma das marchas participantes neste ano de 2026, sob o tema Antoninas, Património Cultural e Material de Portugal. Ficamos por aqui quanto a este momento, mas na imagem ainda temos mais uma marcha. Vamos continuar então a ver e fique então ainda mais um pouco connosco.

0: Palmas, Colégio da Ceila. Muitas palminhas! Das 20 marchas participantes em mais uma edição das Marchas Antoninas Infantis 2026 de Vila Nova de Famalicão. Parabéns a todas as marchas, a todos os que participaram com tanto entusiasmo e boa disposição. O júri vai agora reunir e daqui a pouco iremos conhecer os vencedores desta edição de Marchas Infantis 2026. Aproveito para vos apresentar o nosso júri, este ano das áreas da Educação, Cultura, Teatro, Dança e Música. Connosco temos a doutora Paula Dourado, chefe de Divisão da Educação do município, a doutora Diana.
1: E agora sim, chegamos ao final deste desfile infantil, Marchas Infantis de Famalicão. Quero também relembrar que no programa podem, e quem vier ao centro da cidade do concelho, à cidade de Famalicão, pode apreciar as cascatas antoninas, obras de arte popular construídas minuciosamente por associações e comissões de festas. Também o desfile etnográfico e as festas do folclore, uma viagem às raízes rurais e aos trajes de outrora. O Toca a Bombar é também um dos momentos previstos para o programa destas festas antoninas 2026, onde o ribombar dos bombos e Zé Pereiras ecoa pelo centro urbano. Um cartaz também musical que espera que oferece grandes artistas. 5 de junho, hip-hop, com hip-hop também, com Van Z, os já conhecidos e animados Toninhos, o Arraial dos Toninhos, e a 9 de junho, a harmonia e energia contagiante dos 4:30 prometem encher o recinto da Praça Dona Maria II. Ainda para nos grandes nomes nacionais, Nena garante também uma noite de grandes cumplicidades com o público. E são estas as festas antoninas para fechar em 2026. Já sabe que dia 13, sábado, 13 de junho, é o dia dedicado às solenidades, marcado pelas cerimónias religiosas em honra a Santo António, pela distribuição do pão de Santo António também e pela procissão que irá percorrer as ruas, as principais ruas, artérias da cidade de Famalicão. O espetáculo de fogo de artifício vai com certeza também deslumbrar todos aqueles que vão seguir as festas em 2026. Agora vamos ouvir Mário Passos, que está a falar para a comunicação social.
2: Vamos preservar e, diria mais que isso, acrescentar a esta nossa grande tradição, que são as festas antoninas, que é património imaterial de Portugal, e por isso mesmo também o nosso investimento, o quanto nós apostamos também nestas festas, que são essencialmente feitas pelos famalicenses. Como é sabido, basta ver a programação, as marchas, tudo o que isto envolve, estes milhares de famalicenses que se envolvem na construção, na arquitetura destas festas antoninas, que, como é de fácil percepção para todos, também estão cada vez melhores e maiores. E por isso, como eu costumo dizer, é proporcional àquilo que somos. E nós somos um grande povo, somos uma grande locomotiva de Portugal e estas festas estão a ser cada vez mais proporcionais a isso mesmo, felizmente. E por isso, quero terminar agradecendo imenso aos meus concidadãos famalicenses que me ajudam todos os dias a fazer Famalicão e as festas antoninas cada vez maior e maiores. Obrigado.
3: Obrigada.
2: Obrigado.
4: Muito bem.

0: Obrigada. E agora eu espero que...
1: Agradecendo imenso aos meus... Chegamos ao final desta emissão especial das marchas infantis Antoninas 2026. Voltamos numa próxima oportunidade, claro, para lhe trazer tudo aquilo que vai surgindo nos próximos dias das festas populares de Santo António. Fique bem, uma boa tarde e até uma próxima oportunidade.
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0: F Canal, são 18 horas.
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0: F Canal, são 19 horas.
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0: F-Canal, são 20 horas.
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0: 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São 21 horas.
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0: 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São 22 horas. 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

0: 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São 23 horas.
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É meia-noite. 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

0: F Canal é uma hora.
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